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1: No Atacama Blues desta semana vamos ao encontro do soul blues do norte-americano Billy Price. Estamos perante um veterano dos blues, editou em meados de abril Random Madness, no qual é acompanhado por um ensemble de luxo: Ian Harters e Steve DeLash na guitarra, Jim Britton nos teclados, Dave Dodd na bateria, Joe Herndon e Sam Jones no trompete e saxofone respectivamente, Reggie Watkins no trombone, Tom Valentine no baixo e Lenny Castro na percussão. Um elenco de veteranos num disco que reflete diversidade, ecletismo e qualidade através de 11 temas, onde identificamos não só o soul blues, mas também uma pluralidade de sons que vão do jazz latino, funk, rhythm and blues a reminiscências de Dixieland. Música com groove neste episódio, cortesia de Billy Price, tudo para ouvir I Got That Dog In Me.

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Uma das nossas guias de marcha para esta quarta-feira, 30 de setembro. Matt Berninger e a sua boina com pins. Bonnet of Pins na Radar, depois dos Placebo, ao vivo no palco Radar. Mais uma das voltas por Collapse into Never. Depois de ontem à noite os Placebo estarem por cá, por Lisboa, anteontem Porto. Os dois concertos que deram em Portugal para celebrar também os 30 anos de história da banda. 7h57 agora, bom dia.

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1: Mais um minuto e meio, bom dia.
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1: E bom dia, Liliana.
3: Bom dia à escritora bielorrussa Svetlana Alexievich. Prémio Nobel da Literatura de 2015, vai estar em Cascais para participar no programa de residências internacionais de escrita Fundação Dom Luís I entre os dias 1 e 22 de outubro, foi anunciado. A autora vai estar acompanhada pela sua assistente literária Tatiana Loznitsa. Acrescenta a Fundação Dom Luís I em comunicado que organiza este programa em colaboração com a Câmara Municipal de Cascais, sob a coordenação da escritora e crítica literária Filipa Melo. Realizadas exclusivamente por convite, as residências internacionais de escrita da Fundação Dom Luís I oferecem um autor residente, condições de alojamento e um espaço para a criação na Vila de Cascais durante 1 a 2 meses. Os MTV Video Music Awards 2026 registaram a melhor audiência dos últimos 11 anos nos Estados Unidos. A cerimónia reuniu 8,43 milhões de espectadores através das emissões da CBS e

0: e da MTV, de acordo com os dados preliminares da Nielsen divulgados pela Variety. O resultado representa um crescimento de 51% face à edição de 2025 e coloca os MTV Video Music Awards no patamar mais alto desde 2015, ano em que a cerimónia alcançou 12,73 milhões de espectadores numa transmissão exclusiva da MTV. A edição deste ano contou ainda com uma circunstância pouco habitual na grelha televisiva. O jogo da NFL entre os Baltimore Ravens e os Dallas Cowboys prolongou-se para lá do horário previsto, levando a CBS a atrasar o início da transmissão dos prémios. A CBS transmitiu depois o evento em diferido.
1: E portanto os VMAs podem mandar uma cestinha de fruta aos Ravens e aos Cowboys por esse número espantoso de audiência, 8:03. Bom dia, boa quarta-feira, 30 de setembro. Assim começamos mais uma hora no primeiro turno com um olhar para o tempo que para hoje se nota em períodos de chuva, por vezes forte na região centro até ao início da manhã, diminuição da intensidade do vento e uma descida da temperatura. E nota-se bem, esta noite choveu e ao longo deste início de manhã está também a chover, por isso cuidado com o piso molhado se andam aí pela estrada. De resto, quanto às temperaturas máximas, 25 graus é a máxima para Lisboa, 26 para Faro, 23 para Coimbra e 21 para o Porto. Olhamos para os transportes também, a esta hora circula-se sem perturbações no metro de Lisboa e é assim também no metro do Porto.
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1: Ok. Sounded great. 8:05. Café? Chá? Fontaines DC? Assim começamos mais uma hora no primeiro turno desta quarta-feira, 30 de setembro. A última quarta-feira de setembro, está bom de ver. E interessante porque no próximo mês há álbum novo para os Fontaines DC. Há também concerto em Lisboa, estamos a guardar as fichas para essa data. Estamos também à espera então de ouvir esse Dopamine Chamber que chega a 16 do próximo mês. Começamos a hora com eles, com os Fontaines DC em Marianne. Bom dia, bem-vindos.

0: uma das várias versões que Kelly Watch the Stars tem. A canção da dupla francesa que ainda recentemente, e quem diz recentemente diz há 2 anos, enfim, o tempo passa. Dizia eu que ainda recentemente passaram por cá a comemorar os 25 anos de Moon Safari. Aqui regressamos então a Kelly Watch the Stars, o Zer na radar, atrás os Vaccines com Back in Love City e atrás ainda os Fontaines DC com Marianne. Vamos em frente, vamos para o Evangelho desta quarta-feira, numa semana em que o Evangelho é assinado pelo criador Luís Carvalho, a caminho, assim, na contagem decrescente para Moda Lisboa, para a edição desta temporada da Moda Lisboa, e por isso nós contamos com o Luís Carvalho, que apresenta as suas criações na Lisboa Fashion Week já desde 2013, nesta edição 67 da Moda Lisboa, que acontece de 7 a 11 de outubro. Ele lá estará com Wildflower, a sua coleção Primavera-Verão 2027. Esta semana contamos com as suas escolhas no Evangelho.
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3: Olá, eu sou Luís Carvalho. E esta é a minha sugestão de série. Neste caso vou-vos dar 2 sugestões. A primeira é Hacks, da HBO, que tem 5 temporadas, já terminou, e é uma série de comédia e que tem o meu tipo de humor preferido, um humor negro e muito inteligente. A segunda série está agora a estrear a 4ª temporada, também na HBO, e é a Gilded Age. Super recomendo e estou muito ansioso com a sua estreia agora em novembro.

0: 8 horas e 24 minutos nesta quarta-feira com os Dive em Kid. A criançada presente na nova canção da banda de Zachary Goldsmith, que entretanto a 30 de outubro tem álbum novo caminho. Traz os Ditch Days com When It's Over e também a sugestão de série de Luís Carvalho. Esta semana é ele que assina o Evangelho. 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
4: A FNAC Chiado recebe PC Silva para uma conversa com o musicólogo Ivan Lima, cantor e compositor pernambucano, distinguido com o prémio de melhor álbum de música tradicional brasileira em 2020, PC Silva é reconhecido pela sua escrita sensível e por canções interpretadas por artistas como Ney Mato Grosso e Simone. Um encontro dedicado ao seu percurso, influências e trabalho criativo. O encontro está marcado para dia 6 de outubro, às 18h30, na FNAC Chiado. A entrada é livre. Dora Freind apresenta As Vacas Não Me Olham Mais na Cara, um romance de estreia onde o olhar de uma menina revela com lucidez e sensibilidade as dores e descobertas do crescimento. Uma história sobre memória, identidade e a difícil aprendizagem de dar nome ao que sentimos. A conversa com Ivan Lima está marcada para o dia 7 de outubro, às 18h30, na FNAC Colombo. A entrada é livre.
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0: E aqui avançamos nesta manhã de quarta-feira, 30 de setembro, olhamos para as temperaturas, até porque estamos a aproximar-nos das 8h30, são 8h26, com 19 graus em Lisboa, 21 em Faro, 18 em Coimbra, 17 no Porto, e com chuva e uma manhã mais cinzenta, pelo menos até ao final da manhã.

que o passado é o presente que se fez. Cassete Pirata, sou gente outra vez na Radar, o avanço para um novo trabalho para a banda de Pir. Já estamos aqui à espera de novidades, à espera dessa, enfim, data e tudo mais para o novo trabalho dos Cassete Pirata, a celebração dos 10 anos da banda. Atrás ouvimos a irlandesa C-Matt com Stay For Something. Som Radar a chegar daqui a pouco ao Observatório desta semana. Beck tem o álbum que nos serve de banda sonora por estes dias. Ride Lonesome, para ouvir daqui duas canções. A primeira é dos Strokes, a segunda é para Holy Ghost com Anxious. Bom dia. 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

0: São os Holy Ghost com Anxious na Radar. Atrás os Strokes, Going Shopping. Duas canções que nos fizeram chegar ao nosso
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0: O Observatório Radar desta semana dedicado a Ride Lonesome, o novo álbum de Beck, o 15º álbum de Beck Hansen, Beck David Hansen. A prova de que devemos voltar aos sítios onde fomos felizes. Para o californiano isso significa um regresso às paisagens da folk, e é esse lugar onde a guitarra acústica se encontra com qualquer coisa de orquestral. Este Ride Lonesome regressa, ou recebe aliás, os músicos com quem colaborou em Sea Change e Morning Face, mas a experiência constrói também um álbum que, soando familiar, ocupa o seu próprio espaço. É o novo de Beck para ouvir no Observatório hoje com In The Night e Failed Words.

0: Failed Words e In The Night, dois dos temas deste novo trabalho de Beck, o Observatório Radar, às 8h50 desta quarta-feira. Vamos ao quiosque já a seguir.
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0: Está patente no Mate Gallery a nova exposição de Pedro Cabrita Reis. Com o coração livre de cuidados, reúne cerca de 200 de obras inéditas entre pintura, desenho, escultura e instalação. É a primeira grande mostra do artista no Mate e integra a celebração do 10º aniversário do museu.
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0: O Mate desafia todos os que têm entre 16 e 24 anos e se interessam por cultura e criação artística para fazerem parte do coletivo de jovens, desenvolvido em parceria com o Atlético Clube de Portugal. Workshops de arte visual, música e dança em encontros com artistas, jogadores de futebol e futsal e outros profissionais das áreas da cultura e do desporto. É já a partir deste mês e toda a informação está no site do MAT.
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0: E o início de outubro promete uma programação especial para celebrar o 10º aniversário do MAT, entre novas exposições, atividades e entrada gratuita no museu. Os detalhes são anunciados em breve.
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8 horas e 53 minutos, vamos ao quiosque olhar para os temas desta quarta-feira, 30 de setembro, começando desde logo pelo Público, que traz dois temas, a educação e a habitação, à sua primeira página. Também um olhar para estes mais 9 mil colocados no ensino superior e as falhas nos exames nacionais, segundo a Deloitte. Dos códigos QR à má impressão, o relatório sobre as falhas nos exames enviado ao Parlamento e a sucessão de falhas nessas diferentes etapas. De resto, sobre essa segunda fase do concurso nacional de acesso, à fotografia do Público dá-nos também essa informação de que há mais 9 mil estudantes colocados. Ao lado, o tema da habitação: um quinto dos novos contratos de arrendamento tem empresas como senhorio. Pela primeira vez, o INE, o Instituto Nacional de Estatística, passa a divulgar informação sobre os tipos de senhorio. Em Lisboa, a proporção de empresas sobe para mais de 30%. Também o JN passa a manchete esta manhã para a habitação. O governo quer acelerar os despejos com o valor das rendas a bater recordes. Novos contratos passam pela primeira vez a barreira dos 10 euros por metro quadrado. O PS chumba a lei do arrendamento e o Chega exige alterações na especialidade. Nem sempre, e isto é curioso que aconteça, nem sempre estamos sintonizados com os nossos hermanos espanhóis em termos de temas, mas a verdade é que por estes dias o olhar para a Espanha é inevitável, porque também o governo de Pedro Sánchez está a debater-se com as rendas. Olhamos para o El País, para a primeira página do El País, e vemos com o título Intervenção no Mercado da Vivenda, Intervenção no Mercado da Habitação, o governo a proibir os desalojamentos até 2030 e a prolongar os aluguéis. O Diário de Notícias olha também para a habitação na primeira página e olha, na verdade, para estas duas perspectivas, a portuguesa e a espanhola. Os despejos estão a aumentar e a principal razão é a falta do pagamento de renda. Nos primeiros 7 meses de 2026 deram entrada no balcão do arrendamento 1.550 despejos, o que significa uma média mensal de 221, um número que está 5% acima do valor médio do ano passado. A falta de pagamento das rendas é a principal razão e a duração média dos processos de despejo é de 10 meses. Toda esta informação na manchete do DN, abaixo a fotografia da Plaça del Sol em Madrid. Pedro Sánchez aprova decretos, Mari Carmen volta a casa, mas os protestos continuam. Os olhos postos nesta quarta-feira, 30 de setembro, também na Dinamarca. A antevisão do nosso jogo da Seleção Nacional, que acontece amanhã. Hoje há conferência de imprensa e treino, no meio de uma imensa e intensa polémica também com Cristiano Ronaldo. E hoje outros temas no que toca à cultura, que outros assuntos hoje tratam os jornais. O Público, de regresso ao Jornal Diário, olha para esta... para este livro com 723 anos que ditava as orações dos monges cavaleiros de Avis, que vai a leilão, aliás. O manuscrito era usado em contexto litúrgico numa ordem militar profundamente ligada ao Portugal medieval, que deu ao país um rei e com ele toda uma dinastia. Um volume usado ao longo de séculos, que vai a leilão e que está hoje em destaque no Público. Finalmente, o Diário de Notícias olha hoje para alguns outros temas, desde logo a festa do cinema francês para redescobrir Brigitte Bardot. João Lopes olha para a programação deste ano da festa, que começa amanhã, quinta-feira. É uma nova edição, a 27ª edição da festa do cinema francês. Para lá da secção competitiva não faltará a habitual secção de antestreias. São alguns dos temas desta manhã de quarta-feira, 30 de setembro. Outros ficam para as notícias com a Liliana Teixeira Lopes, já daqui a nada, e para a nossa paragem, que hoje é especial.

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2: Bom dia. O construtor de violinos francês Christian Bayon, que desde 1990 tinha uma oficina em Lisboa, morreu aos 70 anos, anunciou a família através das suas redes sociais. Nascido em Paris em 1955, Christian Bayon começou a construir violinos aos 21 anos. Três anos depois, ganhou o prémio de excelência Bourse de la Vocation. Bayon tornou-se uma referência no restauro de cordofones, tendo trabalhado com reconhecidos músicos. A partir de 2003, Bayon usou a sua experiência com antigos instrumentos para construir novos cordofones, nomeadamente cópias de violinos e violoncelos italianos do século XVIII. Em comunicado, a família anuncia que no próximo domingo, às 11h30 da manhã, é realizado um tributo em sua memória no edifício Saudade, na rua Rio Zézer, em Carnide, em Lisboa. Oasis Don't Look Back in Anger, o filme original Lulu, fica disponível em exclusivo no Disney Plus a nível internacional, incluindo Portugal, a partir de 9 de outubro. O serviço de streaming vai ainda disponibilizar imagens nunca antes vistas, incluindo conteúdos da entrevista conjunta a Liam e Noel Gallagher, assim como atuações integrais dos temas Wonderwall e Slide Away. Além da dimensão musical, o documentário pretende explorar o impacto que o regresso dos Oasis teve em fãs de várias gerações e em diferentes partes do mundo. Oasis Don't Look Back in Anger foi produzido pela Magna Studios e pela Sony Music Vision, foi criado por Steven Knight, o mesmo criador de Peaky Blinders, e realizado por Dylan Southern e Will Lovelace.
3: E esta quarta-feira, 30 de setembro, fica marcada por períodos de chuva, por vezes forte na região centro, até ao início da manhã, ou seja, vai-se dissipando esta chuva e talvez também estas nuvens. Diminui também a intensidade do vento e desce a temperatura. A máxima para hoje, 26 graus em Lisboa, 27 em Faro, 24 em Coimbra e 21 no Porto, com esses aguaceiros que ainda estão presentes em grande parte do país. 9 e 3 desta quarta-feira, olhamos para os transportes também. Circula-se sem perturbações a esta hora no metro de

0: Lisboa. É assim também no metro do Porto.
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0: 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Estamos a começar uma nova hora. Bom dia, bem-vindos. 3 minutos para lá das 9, neste primeiro turno de quarta-feira, meio da semana. Com muito para ouvir por cá, daqui a pouco a Andreia escolhe uma canção em repeat. Temos a nossa Discopátria a esta hora. E temos também a paragem lá para as 9h30. Disse-vos há pouco, conversamos hoje com o Pedro Trigueiro a propósito da sua estreia literária. Antes de tudo isso, começamos aqui. Temos Rai para ouvir. Close Your Mouth. Bem-vindos.

0: Os Spoon de Britt Daniel na Radar às 9h14 desta quarta-feira. Everything Hits at Once, a terceira de três canções que abriram esta hora das 9. Também Rita Vian com Amanheça, um dos temas para o mais recente trabalho ainda, Rye, o canadiano com Close Your Mouth.
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0: A escolha da Andreia na Radar nesta quarta-feira, 30 de setembro, e no nosso Em Repita, Fragile Thing dos Cure. A escolha por estes dias, como sempre, e por volta deste horário, sempre às 9:15, a nossa passagem pelo Em Repita, que conta com as vossas escolhas. 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
0: O Pedro Saavedra diz os números de uma forma muito diferente de mim. 93-911-64 é a forma como eu digo este número.

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1: E foi a forma que eu arranjei de vos dizer mais uma vez o número. Mandem os vossos áudios para o Em Repeat, queremos ter-vos por cá. 9:19, bom dia. Música nova para os Churches de Lauren Mayberry para ouvir agora. Chama-se Roses. É o avanço para algo que ainda não sabemos bem o que é, mas sabemos que é o regresso da banda. Em bom tempo regressam os Churches com Roses e nós seguimos com a playlist nesta quarta-feira, 9:20. Bom dia.

0: A junção de Will Butler com o Sister Squares neste Long Grass na Radar atrás os Metronomy, Everything Goes My Way nos últimos minutos por cá, também os Churches com a música nova Roses, a canção que marca o regresso da banda de Lauren Mayberry depois da própria ter andado por aí a fazer umas coisas a solo. São 9h31, vamos à paragem, já de seguida uma paragem muito especial.
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0: 9h33 desta quarta-feira, 30 de setembro. Bom dia, Liliana.
1: Olá, bom dia.
0: Cá estamos nós para a nossa paragem, como sempre, depois das 9h30. Outras histórias, outros temas, outras coisas que nos, enfim, que passam por nós na manhã informativa. Sendo que esta é muito especial porque daqui a pouco temos um convidado por cá. Já o disse no ar, não vou fazer surpresazinha, não é? O Pedro Trigueiro está por cá porque se estreou na escrita. Vamos falar com ele sobre isso a seguir. Mas primeiro, Liliana, o que nos trazes tu?
1: Olha, trago a curta-metragem portuguesa Era Uma Vez no Apocalipse, que vai competir no Festival Internacional Flickers Vortex e vai ser exibida na New York Comic Con a 9 de outubro. Dois passos que são importantes na sua campanha para chegar aos Oscars. Somos elegíveis para a nomeação ao Oscar, que é sempre uma coisa muito difícil. Foi isso mesmo que disse a agência Lusa, o realizador Tiago Pimentel, que acrescentou: nós somos uma curta um bocadinho outsider deste sistema porque não temos orçamento e tudo o que é award season tem muito orçamento por trás para conseguir promover o filme e fazer com que seja visto. Protagonizada por Sérgio Godinho, Paulo Calatré e Mariana Pacheco, a curta-metragem tem 21 minutos e vai estar em competição no Flickers Vortex Sci-Fi Fantasy and Horror Film Festival, que arranca a 8 de outubro em Rhode Island. No dia seguinte fará parte das escolhas no primeiro Indie Film Showcase da New York Comic Con, que decorre até 11 de outubro. Depois, o desafio é conseguir que os votantes da Academia de Artes e Ciências Cinematográficas assistam à curta portuguesa que luta por um lugar na shortlist, da qual vão sair as nomeações para os Oscars. Estamos a tentar trilhar um caminho um bocadinho diferente, explicou o realizador, revelando que a produção vai ser exibida no Gardena Cinema em Los Angeles de 15 de outubro. Todo falado em português, o filme tem passado por vários festivais e já ganhou alguns prémios dentro e fora de Portugal, incluindo o melhor curta-metragem no festival Gen Con em Indianápolis, no estado do Indiana. Era Uma Vez no Apocalipse parte de uma pergunta refletida no contraste no título. Será que conseguimos continuar a acreditar em contos de fadas mesmo depois de o mundo acabar? Aquilo que mais cativou o realizador Tiago Pimentel para filmar esta história foi tentar criar um filme que começa como uma coisa extremamente negra e opressiva e que termina num conto de fadas.
0: Certíssimo, estamos nesta fase, não é? Toda a gente a posicionar-se também.
1: A pergunta aplica-se quase à atualidade.
0: Exatamente, sim,
1: não é?
0: Também. Mas estava a falar especificamente sobre os filmes porque estamos nessa fase de malta se posicionar em relação aos candidatos, aos candidatos e aos candidatos.
1: Sim, porque já não falta assim tanto tempo, isto passa tudo a correr.
0: Para esses anúncios, é verdade, sim. Estamos a 30 de setembro, obrigado, Liliana.
1: Nada.
0: A nossa paragem que hoje é feita de seis mãos, porque tu estás de regresso daqui a pouco, quando forem 10 da manhã. Já agora tens alguns destaques para daqui a pouco?
1: Daqui a pouco vou falar da lista de músicos que vão participar nos concertos Fora do Tempo que vão celebrar Luís Represas nos Coliseus de Lisboa e do Porto em abril. E falo também do complexo da antiga companhia portuguesa Rádio Marconi, em Vendas Novas, no distrito de Évora, que está em vias de classificação nacional.
0: Tudo temas para acompanhar ao longo desta manhã nos 97.8 e em radarlisboa.fm. Quanto a nós, aqui deste lado da paragem, seguimos.

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1: 9 horas e 37 minutos nesta quarta-feira, 30 de setembro. De regresso então à nossa paragem, que dizia eu que está a ser feita a seis mãos, porque, enfim, temos connosco Pedro Trigueiro. Bom dia, Pedro.
2: Bom dia.
1: Que
2: bom dia.
1: Filhos já tem, uma árvore não sei se plantou, mas um livro já cá está. A estreia na escrita, a novidade tem um prazo, o livro que o Homem da Arruada e de tantas outras coisas com quem nos cruzamos tantas vezes nos traz esta manhã. Obrigado por vires e obrigado por vires conversar um bocadinho sobre essa empreitada engraçada que é escrever um livro. Primeiro, e vou-te perguntar sobre o livro, mas queria primeiro perguntar-te quão difícil é falar sobre um livro, porque enfim, imagina, eu estou a lê-lo, eu sobreestimei vastamente a minha velocidade de leitura e portanto eu vou neste momento a um terço a gostar muito, ou seja, neste abismo de eu não quero spoilers, quem nos ouve também se calhar não quer spoilers, e tu que tens que conversar sobre este livro, como é que funciona essa?
2: Não, pois, olha, é um belo desafio, João, tens um belo desafio. Se calhar é aflorar o que se lá passa sem esse spoiler final, sendo que eu acho que as grandes obras também já estão escritas e portanto também não há de ser um game changer na vida de ninguém, mas é de, estou-te a perceber como é que se faz isso, não sei, bora tentar falar.
1: Olha, falamos então sobre este A Novidade Tem Um Prazo, que é enfim, a história de alguém cuja ponte aérea, na verdade, não é bem uma ponte, ou conta a história, que eu acho que é também muito, muito interessante, sobre como é que nós, deste lado e do outro lado do oceano, como é que nós fazemos também essa transição. Quem é este Amadeu Vieira, que é assim a personagem central do livro, e que história é esta que nos trazes?
2: Olha, vou em intimidade, já partilhei com outros amigos e com alguns amigos sobre uma espécie de, um paralelo desta história. Imaginando, são coisas bem diferentes, eu depois já vou, portanto, mas rapidamente, o Amadeu Vieira é um personagem que sai de Ponte de Lima, portanto, no Minho, aqui em Portugal, e vai à procura de uma vida, é um seminarista que, entretanto, por as suas razões, quer sair do seminário no Porto e vai à procura da sua vida no Rio de Janeiro. Portanto, com todas as condicionantes de que são, um minhoto da vila mais antiga de Portugal, mas também, se calhar, mais conservadora, passar pelo filtro do Porto e chegar ao Rio de Janeiro numa altura em que havia um Presidente da República chamado Juscelino Kubitschek, que estavam a pensar em Brasília, que estavam a pensar, ainda não estavam em ditadura militar, e portanto, quais as diferenças entre essas duas coisas? E mais do que tudo, estávamos no nascimento da Bossa Nova, e esse se calhar é algo que não se pode tirar da frente nesta história toda. E portanto, essa é uma história. E depois é a história de uma pessoa que vive no meio de todos os acontecimentos sem nunca ele ser o protagonista. E eu recordo-me, era isto que ia dizer há pouco, há uma pessoa que nunca me levará a mal, espero não receber nenhum telefonema dele, mas, e ainda por cima, de quem é o Cristiano Ronaldo, tu lembras-te do Zé, o cunhado do Cristiano Ronaldo?
1: Sim.
2: O Zé, eu recordo-me de uma vez estávamos a fazer um concerto do Regula em Vila Moura, no Seven, 3 e tal da manhã. E o Cristiano, na altura, isto já foi, se calhar, há 15 anos, o Cristiano também era sócio do Seven, tinha, sei lá, ali uma parceria, e estava o Zé lá, sozinho, com um copo na mão, e durante ali aquela hora e meia ninguém lhe falou com ele, ou seja, ele tinha que lá estar porque ele era o representante. Tudo estava a acontecer, imensas coisas estavam a acontecer, como acontece num concerto de Regula, imensas coisas a acontecer, mas nada passava por ele, ou seja, ele via, mas não agarrava, quase como a história dos ornatos. E é se calhar, algum fascínio por essas personagens da vida que passam na tua vida, passam na minha, que são pessoas que veem tudo, mas realmente aquilo, nada é sobre elas, e então tem que lidar com isso tudo, mas na verdade, nada é sobre elas. Às vezes, não foi há muito tempo, há 2 ou 3 anos, ofereceram-me um livro sobre o Casino de Estoril, e dei por mim. Havia um senhor que atendia, que trabalhava no Casino de Estoril, e estava em várias fotos com uma série de príncipes e princesas e etc, e nunca era sobre ele. Ele estava sempre nos acontecimentos, mas nunca era sobre ele. Sei lá, se puder fazer um paralelo, eu acho que eventualmente no livro tenta-se o exercício arrogante tentar contar uma história parecida.
1: Mas eu acho que esse é um paralelo também, diria eu, um bocadinho pessoal, porque para quem te conhece, não é? Uhum. Eu acho que há duas partes aqui muito interessantes. Uma é essa, e eu acho que há um paralelo pessoal para quem te conhece e sabe que tu estás envolvido numa série de questões que têm a ver com a música, e nós, enfim, nós cruzamos-nos contigo no Palco Coreto, no AGA School de Jazz, no Maduzinhos em Jazz, que nós também falámos este ano. Há muitas outras coisas nas quais tu enfim, eventos com os quais tu te cruzas, e depois com a própria história de muitos artistas com os quais tu trabalhas. É também um bocadinho esse paralelo pessoal sobre a forma como esta empreitada de estar a trabalhar com outros artistas e com outras figuras, como é que se gera também essa posição, não é? Uhum. Esse sítio, não é? Como é que se faz isso?
2: É quase poupar, gastar dinheiro em terapia, escreves em livro assim uma história parecida, que tem também, se calhar, tem a ver com a tua vida, pelo percurso também que já fizeste, e Universal, e etc, e estares aí todos os dias disponível para fazer perguntas. Quase que nunca é sobre contar a história do João, não é? Nós estamos sempre disponíveis para contar a história
1: do outro,
2: ou para ouvir a história dos outros, ou para dissecar a história dos outros. No caso, no outro dia, uma jornalista e amiga, a Paula Cosme Pinto, entre Público Expresso e várias coisas que ela faz, que ela me dizia isso, que era: esta história também poderia ser a tua. E eu fiquei assim: pois olha, se calhar poupei terapia em fazer assim uma coisa, que é estar no centro dos acontecimentos e nunca sermos propriamente, porque não tem que ser a peça fundamental, ou o spotlight não está apontado ali. Não há problema nenhum sobre isso. Gosto é dessas histórias, dessas pessoas que passam por essas coisas todas e têm imensas coisas a contar, e principalmente, se calhar, têm alguma liturgia do cargo, que é saber que também não é para se andar a falar sobre isso, não é para se contar, não é? É para vivê-la, é para fazer o melhor possível e seguir em frente. Acho que é por aí.
1: Eu tenho uma fixação, enfim, posso falar sobre esta ideia à vontade, e aliás, se alguém me roubar, eu fico aqui a prova de que eu a disse às 9h43 de quarta-feira, 30 de setembro, que é: eu tenho muita ideia de fazer uma série de entrevistas chamada Falar Sobre os Outros, porque nós muitas vezes
2: mas tu e outra pessoa a falarem sobre outros?
1: Sobre outros, sobre de repente, ou seja, imagina, há alguém de quem tu gostas, sobre quem tu gostas muito de falar, porque é uma figura de quem tu gostas muito, e acho sempre muito curiosa essa ideia de que nós falamos muito mal da ideia de falar sobre os outros, quando às vezes falar sobre os outros pode ser falar bem. E eu acho que isso é uma coisa curiosa.
2: Tu queres virar queres virar o paradigma quase da coisa do falar mal, mas falar bem. Sentaste-te? Deixa eu ver se eu percebi, desculpa.
1: Falar sobre os outros, mas falar bem.
2: Ou falar
1: seja,
2: bem.
1: De repente há uma pessoa sobre. Tu sentas-te aqui e se calhar há uma pessoa sobre quem tu gostavas muito que o mundo soubesse.
2: Sim.
1: E portanto, durante meia hora eu e tu falamos sobre o outro.
2: Por que não fazes?
1: Sobre o outro. Olha, vou fazer.
2: É fixe isso. É positivo, claro, é ultra positivo, mas o falar bem tem muita graça.
1: Mas olha, não nos desviemos, porque estamos a falar do teu livro. E uma das coisas que eu queria também conversar contigo, porque essa ideia do minhoto que vai para o Rio de Janeiro é também uma história que nos é muito próxima enquanto país, claro, não é? Ou seja, essa ideia de que alguém que saiu daqui e foi para o Rio de Janeiro e viu o Rio de Janeiro a construir-se, não é? Ou seja, como é que o Rio de Janeiro se construiu? Que ligação tens tu também com essa história, ou é algo que está no teu imaginário?
2: Okay. O Ponte de Lima, obviamente, é por razões de pai e mãe serem Ponte de Lima, e acho que é das vilas, sem dúvida, as pessoas que são dos sítios dizem sempre que é o sítio mais bonito do mundo, etc, etc. E portanto, em Ponte Lima aquilo tem um impacto, o cheiro de Ponte Lima, essas coisas todas, tem um diferenciador muito grande. Tu passas pelo país, ou vais conhecendo aqui o nosso pequeno país, e as pessoas vão falando, quem passa por Ponte Lima, há ali um diferenciador. Não sei se é aquele vale que dá numa ponte romana, enfim, tem ali uma série de condicionantes que eu acho que são muito interessantes para se pensar e para se falar sobre eles. Portanto, sobre Ponte Lima é uma questão de afetos, de conhecer particularmente bem as características da população e as características da terra, digamos assim. Pronto, esse é um ponto. Depois, o Rio de Janeiro, porque inevitavelmente eu sou lisboeta, nasci em Lisboa, São Sebastião da Pedreira, como se dizia antiga, cresci nos Olivais, mas não há cidade mais bonita do que o Rio de Janeiro no mundo. E a partir do... E há uma...
1: Tendo a concordar.
2: Pois, é uma fixação que vem mais desde dali, que começas a ouvir música e começas a vários tipos de música e começas a sonhar com o Rio de Janeiro, mas depois, quando levas com o impacto de conhecer mesmo o Rio de Janeiro e de chegares e levares com aquilo à tua frente, eu acho que se, também se não muda nada nas pessoas, então eventualmente poderão ser pessoas absolutamente de outro... Sei lá. Acho difícil o Rio de Janeiro não ter impacto. Então, o que é que tem impacto no Rio de Janeiro? Tudo, seja a paisagem, seja a música que por lá se faz e que se continua a fazer. E portanto não é uma coisa do foi o samba do início do século passado, depois foi a bossa nova a meio do século passado. Não, então e o baile funk? Vem de onde? O baile funk é de agora, não é? É de agora, há 25, 30 anos. Mas continua-se a fazer muita coisa e portanto o Rio de Janeiro continua a produzir fenómenos que depois viram fenómenos de escala mundial. E essencialmente é uma coisa que não consigo tirar da frente, para a minha visão, que importa o que importa, mas que o Brasil é a maior potência da língua portuguesa e portanto não há como não olharmos para ali, não há como não percebermos como falam, como usam a língua, e antes que mais dia menos dia eles deixem de falar português e passem a falar brasileiro, porque eventualmente é um caminho que está em cima da mesa.
0: Certíssimo. Tu fizeste esta apresentação, a apresentação do livro na Casa do Conselho de Ponte Lima, o que também é muito interessante porque para também vincar essa ligação, e eu vi algumas imagens dessa apresentação muito, muito porreira, num sítio que marca também essa coisa do nós estamos aqui, mas nós pertencemos a vários sítios, não é? E eu acho que essa coisa do quando tu mudas de cenário, na verdade, e quando tu procuras coisas como estas casas de conselhos, estes restaurantes, esta coisa, tu sentes que vinculas também essa presença, não é? esse lugar de presença.
2: Sim, porque há aqui uma diferenciação, para mim, não é ciência, lá está, mas para mim são coisas diferentes entre o que é tradição e identidade. Porque a tradição depois pode carregar alguma semiótica um bocado estranha. Sobre tradição, pode levar a sítios estanques. E eu não sei se estou muito para isso. Mas sobre identidade, eu estou muito interessado nisso, de questões de identidade, de porque é que o vinho é assim em Ponte Lima, porque é que a chouriça de cebola é assim, porque é que o caldo verde é assado. E são coisas que interessam. E, portanto, todo esse lado meio rústico, etc., interessa-me mesmo muito. Interessa-me Ponte Lima por estes fatores, mas interessa-me outras zonas do país ou do mundo, e interessam-me mesmo. Então são coisas bem diferentes. Não é à procura de uma vincar tradição. Não tenho interesse nenhum sobre isso, mas tenho interesse em vincar identidade. Eu não sei se não caminhamos para um sítio, e agora também num grande achismo, que é necessário identidade, que não é necessariamente tradição. Sim. Mas é necessário identidade, até para voltar a haver uma espécie de diferenciação entre as coisas e não sermos todos exatamente iguais.
0: É verdade. Eu acho que é isto que é também muito interessante quando discutimos livros, é que acabamos por falar sobre muito do mundo, não é?
2: Claro.
0: Os livros levam-nos a falar sobre muito do mundo. Pedro, muito obrigado por teres vindo conversar um bocadinho sobre a novidade. Tem um prazo, o livro que já está disponível, aí em versão digital e em versão física. Não sei se em vinil também, mas com um design muito interessante, de gente muito boa, que é o Estúdio Dobra, que também fazem um trabalho muito, muito porreiro. Sentiste bem? Contente com esta estreia na
2: é uma trip do caraças, e é uma chatice lidar com certos aspectos, mas sei lá, depois esta coisa de ter, por exemplo, o Estúdio Dobra junto. Se havia algum dia que este livro podia ver a luz do dia, e se

0: A música de Amy Curl a preencher os últimos minutos por aqui na antena de radar com o tema Incerteza. O tema faz parte do novo trabalho de Amy Curl, Pastoral 2.0, um disco que contou com a produção da própria cantora e que também já passou pela Discopátria. Lá atrás, Afonso Cabral, Dança Comigo na Ilusão e também o regresso dos Cages de Elephant com Beaches in Tennessee. Estamos a 13 minutos da hora certa, vamos até ao palco radar esta semana com a música dos Placebo ao vivo, na semana em que a banda visitou também o nosso país com duas datas, primeiro no Porto e ontem no Sagres Campo Pequeno. Para ouvir agora Placebo ao vivo no palco radar.
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radar esta semana com a música dos Placebo ao vivo. O palco regressa à antena dos 97.8 às 16h45. Estamos praticamente a 6 minutos da hora certa. Fechamos esta primeira parte da emissão 11-16 com o som nacional Glock and Wise, que regressaram este ano aos discos com um grande álbum. Vale tudo para chegar a algum lado, esteve em destaque na nossa discopátria. Fica aí este Vai Dar para ouvir até o sinal horário do meio-dia. A hora certa, como sempre, o mundo e a cultura com a Liliana Teixeira Lopes. Até já.

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2: Boa tarde. O complexo da antiga companhia portuguesa Rádio Marconi, em Vendas Novas, no distrito de Évora, está em vias de classificação nacional por decisão do Património Cultural, o Instituto Público, segundo um anúncio publicado no Diário da República, assinado pelo presidente do Património Cultural, João Soalheiro. O anúncio, consultado pela agência Lusa no Diário da República, determina a abertura do procedimento de classificação na sequência de uma proposta do Departamento dos Bens Culturais. De acordo com o anúncio, o procedimento de classificação de âmbito nacional abrange o conjunto constituído pela Capela de São Gabriel e o núcleo residencial da antiga estação receptora da Companhia Portuguesa Rádio Marconi. O complexo da antiga Companhia Portuguesa Rádio Marconi, em Vendas Novas, foi uma importante estação de comunicações internacionais, tendo sido desativado em 2013 por motivos de evolução tecnológica. A curta-metragem portuguesa Era Uma Vez no Apocalipse vai competir no Festival Internacional Flickr's Vortex e será exibida na New York Comic Con a 9 de outubro. Dois passos importantes na sua campanha para chegar aos Oscars. Somos elegíveis para nomeação ao Oscar, que é sempre uma coisa muito difícil, foi o que disse à agência Lusa o realizador Tiago Pimentel, e acrescentou: nós somos uma curta um bocadinho outsider deste sistema porque não temos orçamento, e tudo o que é award season tem muito orçamento por trás para conseguir promover o filme e fazer com que seja visto. Protagonizada por Sérgio Godinho, Paulo Calatré e Mariana Pacheco, esta curta-metragem tem 21 minutos e vai estar em competição no Flickr's Vortex Sci-Fi Fantasy and Horror Film Festival, que arranca a 8 de outubro em Rhode Island. No dia seguinte fará parte das escolhas no primeiro Indie Film Showcase da New York Comic Con, que decorre até 11 de outubro. Depois, o desafio é conseguir que os votantes da Academia de Artes e Ciências Cinematográficas assistam à curta portuguesa, que luta por um lugar na shortlist da qual sairão as nomeações para os Oscars. Estamos a tentar trilhar um caminho um bocadinho diferente, explicou o realizador, revelando que a produção vai ser exibida no Gardenias Cinema em Los Angeles a 15 de outubro. Era Uma Vez no Apocalipse parte de uma pergunta refletida no contraste no título: será que conseguimos continuar a acreditar em contos de fadas mesmo depois do mundo acabar?
3: Acreditas, Liliana Teixeira Lopes?
2: Não sei.
3: Não sabes, não é? Mas acreditas no cinema português?
2: Acredito.
3: Continua a dar
2: cartas, não só
3: em Portugal como no mundo inteiro, não é?
2: Sim, exatamente.
3: Mundo fora.
2: E tenho esperanças que esta curta é muito engraçada, vale a pena ver. Tenho esperanças que esta curta consiga pelo menos um lugarzinho nas nomeações aos Oscars.
3: Ou mesmo que não consiga o tão almejado prémio dos Oscars, mas pelo menos tenha a visibilidade.
2: Sim,
3: não é?
2: Claro.
3: Porque no fundo
2: uma
3: o que interessa
2: nomeação
3: é que
2: acaba por dar essa visibilidade.
3: Mesmo.
2: Portanto,
3: é isso mesmo.
2: Como nós vimos com o que aconteceu
3: com o Ice Merchants,
2: que inclusivamente passa nas televisões, que é uma coisa rara no que diz respeito não só à animação, mas também às curtas.
3: É verdade, é verdade. E olha, e esta curta conta com uma grande figura da cultura e da música portuguesa. Falamos de Sérgio Godinho. Nada melhor acabar então com uma música do Sérgio Godinho. Lembra-me de trazer aqui o Maré Alta, do álbum Os Sobreviventes de 71. Liliana Teixeira Lopes, vais com a Maré Alta e regressas amanhã.
2: É uma das minhas favoritas, devo dizer.
3: Então olha, é isso mesmo. Maré Alta, Sérgio Godinho, na Radar. Até amanhã.
2: Até amanhã.

toada dançável no início de mais uma hora, segunda parte da emissão 11-16, quarta-feira 30 de setembro, com a cortesia dos britânicos Jungle, que tocam já ao vivo no próximo dia 24 de outubro na Meia Arena, o regresso do projeto Josh Lloyd Watson, Tom McFarlane e Lydia Kiddo com o novo disco Sunshine. E por agora recordamos um grande disco também de St. Vincent, All Born Screaming, premiado com o Grammy de melhor álbum do ano, Sweetest Fruit, para ouvir nos próximos minutos. Bem-vindo.

0: regresso de Tricky aos discos em 2026 com o trabalho Different When It's Silent, aqui na companhia de Mitch Sanders, no tema Because I Don't Know. A abrir hora, a música nova também dos Jungles, Someday Somewhere, do novo trabalho Sunshine, ainda o som de Saint Vincent, regresso ao belíssimo All Born Screaming com Sweetest Fruit. Estamos com 19 minutos depois do meio-dia, a seguir o nosso manual de ócio, o Evangelho, esta semana com a participação do designer de moda Luís Carvalho.
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2: Tem a palavra Luís Carvalho, criador nacional.
3: Olá, eu sou Luís Carvalho e esta é a minha sugestão de série. Neste caso vou-vos dar duas sugestões. A primeira é Hex, da HBO, que tem 5 temporadas, já terminou, e é uma série de comédia e que tem o meu tipo de humor preferido, um humor negro e muito inteligente. A segunda série está agora a estrear a 4ª temporada, também na HBO, e é a Gilded Age. Super recomendo e estou muito ansioso com a sua estreia agora em novembro.

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A música dos 70's Shake com este Winter Baby New Jersey Blues, marcado os últimos minutos por aqui na Radar. Lá atrás, a produção nacional a cargo dos Too Many Sons com o tema Books, gravado aqui ao vivo no estúdio da Radar. O tema faz parte do EP Quiet. Estamos com 28 minutos depois do meio-dia no caminho para o Observatório Radar, esta semana dedicado a Ride Lonesome, novo disco do californiano Beck. Seguimos com o som nacional dos Paus para ouvir este belíssimo tema Dá a Bola aos Putos.

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0: A música do tipo a passar por aqui com este homem das notícias, o projeto de Salvador Menezes, que este ano também já editou o EP Licença, já passou também pela Discopátria. Lá atrás, música recente de Matt Berninger, Ask for Water, do novo EP Type It Up. Que conta também com duas versões, uma versão incrível de Blue Monday dos New Order e outra dos Velvet Underground, Who Loves the Sun. Mais atrás recordamos Will Butler com Close My Eyes e estamos praticamente a 13 minutos da hora certa. Vamos ao Observatório Radar. O destaque da semana vai para o novo disco de Beck, Ride Lonesome. Um grande disco, um grande regresso, um disco que faz lembrar também o universo de Sea Change e do último Morning Phase.
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Um grande disco de Beck em destaque esta semana no Observatório. Falamos de Ride Lonesome, o novo trabalho do californiano, com mais duas propostas aqui no Observatório, In The Night e lá atrás It Ends Right Here. Fechamos esta segunda parte com mais música de 2026, Pool Girl e este Franny You'll Be Alright, e depois de Linda Lindas com Gotta Get Out e também PZ em Blame It On Other People. A partir da uma da tarde, Perdida na Música com Maria Espírito Santo, volto às duas. Até já.

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2: Sejam bem-vindos a mais um Perdida na Música. Eu sou a Maria e hoje viajamos juntos até 1981, um ano em que a pop e o rock pareciam cada vez mais atraídos pelas máquinas, pela sombra, pela cidade e por uma certa ansiedade moderna. Mas no Brasil havia artistas a provar que a modernidade também podia ser excesso, ironia, sensualidade e palco. E poucos o fizeram com tanta ousadia como Ney Matogrosso. Neste ano, já depois de se afirmar como uma das figuras mais singulares da música brasileira, Ney edita o álbum Ney Matogrosso, o primeiro na editora Ariola, com arranjos de César Camargo Mariano e Lincoln Olivetti. É um disco muito rico em cor, textura e dramatização, onde convivem sofisticação pop, ecos populares e uma interpretação sempre no limite entre o controle e o excesso. Foi deste álbum que saiu a icónica Homem com H, canção de António Barros, que Ney inicialmente hesitou em gravar, mas que acabaria por se transformar num dos grandes êxitos da sua carreira. Nela há humor, provocação e uma energia quase insolente, mas também uma enorme inteligência performativa. Na voz de Ney Matogrosso, a canção deixa de ser apenas uma brincadeira com a masculinidade para se tornar uma encenação explosiva dos seus códigos, dos seus tiques e das suas fragilidades. Em 1981, quando tanta música procurava novas linguagens para falar do presente, Ney Matogrosso escolhia o caminho mais arriscado e mais eficaz: reinventar a canção popular brasileira a partir do corpo, da ambiguidade e do espetáculo.

Seguimos agora para uma longa estadia no Reino Unido. Em 81, poucas geografias musicais eram tão férteis e tão diversas. O país vivia tempos duros, social e politicamente tensos, mas dessa fricção nasciam discos inquietos e novas linguagens. Entre a ressaca do punk, a sofisticação do art rock, o avanço da new wave e a experimentação mais ousada, o Reino Unido era um mapa em ebulição. É por isso que nesta paragem vamos fazer a viagem como se atravessássemos o país, percebendo como cada lugar ajudava a moldar um som, uma atitude e uma maneira de estar na música. E começamos em Londres, o centro nervoso desta transformação, onde conviviam veteranos e novos protagonistas, canção pop, tensão política, vanguarda e elegância. Depois descemos até Crawley para encontrar uma das vozes mais introspectivas e sombrias da época. E terminamos em Liverpool, cidade que voltava a afirmar-se como território decisivo da pop britânica, agora com outro negrume, outra altitude e outra teatralidade. Em Londres, começamos com uma banda que no início dos anos 80 já tinha deixado de ser apenas um trio saído do punk para se afirmar como uma das grandes formações mais inteligentes e populares da pop britânica. Em 81, The Police editam Ghost in the Machine, um disco mais denso, mais político e urbano do que os anteriores, onde o reggae branco, a tensão da new wave e uma sensibilidade pop muito própria se cruzam com um olhar atento sobre o mundo. Foi deste disco que saiu esta Invisible Sun, uma canção escrita por Sting num contexto marcado pela violência na Irlanda do Norte e por um sentimento generalizado de inquietação. Uma excelente porta de entrada para este bloco britânico, uma canção que olha a escuridão de frente, mas que recusa ficar presa nela.

E seguimos para uma banda que em 81 já era uma instituição do rock britânico, com lugar garantido no panteão, mas ainda capaz de entrar nessa nova década com energia, humor e apetite de recomeço. The Who editam neste ano Face Dances, o primeiro álbum depois da morte de Keith Moon, e também o primeiro de Kenny Jones na bateria. Era por isso um disco especialmente delicado na trajetória do grupo, não apenas um novo capítulo, mas uma tentativa de reencontrar equilíbrio depois de uma perda decisiva. Dentro desse contexto, You Better You Bet surge como uma canção luminosa, expansiva e surpreendentemente leve. Escrita por Pete Townshend, tem a urgência melódica que sempre distinguiu a banda, mas troca a agressividade dos anos anteriores por uma espécie de entusiasmo romântico, irónico e já um pouco adulto. Como se os The Who quisessem provar que continuavam vivos, inteiros e capazes de fazer grandes canções de rádio sem perder personalidade. E se os The Who ainda traziam uma energia de recomeço, The Rolling Stones entram em 81 com outra postura. Menos urgência, mais descontração, mais confiança de quem já não precisa de provar nada a ninguém. Neste ano editam Tattoo You, um álbum construído a partir de temas gravados em sessões anteriores, recuperados e retrabalhados, mas que, apesar dessa origem fragmentada, acabaria por se tornar um dos discos mais bem-sucedidos da fase tardia da banda. Waiting on a Friend, a canção que vamos escutar, destaca-se pela elegância, é uma faixa serena, calorosa, quase conversada, que revela um lado menos inflamado dos Stones. Mick Jagger canta sobre amizade, presença e espera, e essa escolha já diz muito. Em plena entrada dos anos 80, os Stones mostram que também sabem envelhecer sem perder charme, encontrando novas formas de intimidade dentro da sua linguagem. A canção ganha ainda outra dimensão pelo arranjo, com o saxofone de Sonny Rollins a dar-lhe uma fluidez muito própria.

E agora, ainda em Londres, entramos decididamente numa zona mais escura, mais febril e mais magnética de 81. Com Susie and the Banshees, chegamos a uma linguagem já plenamente inscrita no pós-punk, mais angular, mais atmosférica e mais inquieta, e ao mesmo tempo profundamente sedutora. Neste ano, a banda edita Juju, um dos discos fundamentais de 81 e também um dos grandes álbuns da sua carreira. É um trabalho onde a tensão nunca desaparece, mas ganha forma com uma precisão impressionante. Muito disso deve-se ao diálogo entre a voz de Susie Sue e a guitarra de John McGeoch, que aqui constrói texturas cortantes, hipnóticas e quase alucinatórias. Em Juju, os Banshees pegam no impulso cru do pós-punk e transformam-no em algo mais ritual, mais imaginativo e sinuoso. Spellbound é uma das melhores portas de entrada para esse universo. Há nela movimento, urgência e uma sensação de vertigem constante, como se a canção estivesse sempre a avançar sobre um terreno instável. E o Reino Unido não era apenas o território da New Wave, do pós-punk ou do synth-pop nascente. Era também um lugar onde alguns músicos procuravam reinventar linguagens mais antigas, recusando repetir fórmulas e abrindo espaço para novas combinações entre virtuosismo, atmosfera e contenção. E poucos casos são tão interessantes nesse capítulo como King Crimson. Depois de vários anos de silêncio, a banda regressa em 81 com Discipline, um disco que não tenta recuperar o passado progressivo do grupo, mas antes reformulá-lo por completo. Ao lado de Robert Fripp, surgem Adrian Belew, Tony Levin e Bill Bruford. E dessa formação nasce uma música muito mais nervosa, elástica e cerebral, onde se cruzam minimalismo, polirritmia, art rock e ecos discretos da New Wave. Discipline é, nesse sentido, um álbum de reinvenção. Sofisticado, rigoroso, mas também surpreendentemente moderno. É no meio desta arquitetura complexa que surge Mati Kudasai, que aparece como um momento de suspensão. É uma canção delicada, contemplativa, quase líquida, que contrasta com a tensão mais geométrica de outras faixas do disco. O título em japonês pode traduzir-se para Espera, por favor, e há de facto qualquer coisa de suspenso e de íntimo nesta música, como se o tempo abrisse um pouco no meio de tanta inquietação.

se King Crimson mostravam como a sofisticação podia ser depurada e elegante, This Hit levaram-nos para outra margem, a da experimentação mais inquieta, mais fragmentada e mais politicamente carregada. Neste ano editam The Seat, um disco hoje visto como um dos grandes momentos da história experimental da música britânica, e é um álbum difícil, por vezes áspero, mas extraordinariamente visionário. Nada ali parece confortável ou estável, as canções soam como mensagens interceptadas num mundo prestes a falhar. Escutamos Cenotaph, uma das peças centrais deste universo, e o título remete para um monumento aos mortos, e a canção tem de facto qualquer coisa de cerimonial e de desfeito ao mesmo tempo. As vozes parecem vir de vários lugares, os ritmos nunca assentam totalmente e a atmosfera é de ameaça difusa, como se estivéssemos dentro de uma transmissão interrompida. E fechamos esta longa viagem em Londres com uma canção que nos leva ainda mais longe, quase para fora do mapa, mas sem sair verdadeiramente de 81. Brian Eno e David Byrne propõem uma outra resposta à modernidade, uma música feita de deslocações, de ecos, de vozes encontradas e de ritmos que pareciam vir de vários pontos do mundo ao mesmo tempo. Em 81 editam My Life in the Bush of Ghosts, um disco absolutamente singular, um dos mais ousados e influentes da década, partindo de gravações de rádio, discursos e emissões captadas de diferentes contextos. Eno e Byrne constroem canções que desmontam as fronteiras entre pop, experimentalismo, música eletrónica e colagem sonora. Hoje é fácil reconhecer neste álbum uma espécie de antevisão de muita música que viria depois, do sampling à eletrónica mais conceptual, mas em 81 aquilo era realmente outra coisa, uma escuta do mundo transformada em artefacto musical. Escutamos Regiment, assente num groove insistente, quase ritual, que avança como se estivesse em marcha, mas nunca de forma totalmente previsível. Mostra-nos uma Londres que não era apenas a capital do Reino Unido, mas também o ponto de passagem de ideias, sons e experiências vindas de muitos lados.

Saímos agora de Londres e descemos até Crawley para encontrar uma das bandas que melhor soube transformar inquietação em linguagem própria. Em 81, The Cure estavam ainda longe de ser os grandes embaixadores de uma melancolia pop que mais tarde conquistaria o mundo. Eram neste momento uma banda em mutação, a afastar-se da energia mais nervosa dos primeiros discos e a entrar em zonas muito mais sombrias, introspectivas e rarefeitas. Neste ano, editam Faith, um dos álbuns centrais da sua primeira fase e talvez o mais austero de todos. É um disco de sombras longas, de espaços vazios, de repetição quase hipnótica, onde tudo parece existir num estado de suspensão. Vamos escutar Other Voices. Há nesta canção uma pulsão constante, mas contida, como se avançassem nunca realmente sair do mesmo lugar. A guitarra desenha linhas cristalinas e sombrias, o baixo sustenta a tensão e a voz de Robert Smith surge quase como um pensamento que se vai repetindo por dentro. O título é revelador. Estas outras vozes parecem vir de um lugar interior, indefinido, entre a memória, a ansiedade e a imaginação.

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1: E terminamos esta viagem pelo Reino Unido em Liverpool, cidade incontornável na história da música popular, mas que em 81 surgia já muito longe da herança mais solar dos anos 60. Aqui a paisagem era outra, mais fria, dramática, atravessada por um romantismo escuro e por uma ambição sonora que fazia da canção pop qualquer coisa de mais expansivo, atmosférico e solene. E poucas bandas encarnaram tão bem esse momento como Echo and the Bunnymen. Neste ano editam Heaven Up Here, o segundo álbum da banda e um dos grandes discos britânicos de 81. É um trabalho que amplia tudo aquilo que já se adivinhava, uma sensação de espaço e elevação que dava às canções qualquer coisa de monumental. Se muito do pós-punk parecia urbano, claustrofóbico ou cerebral, os Echo and the Bunnymen traziam-lhe uma dimensão mais épica. Show of Strength é uma excelente síntese desta identidade. O próprio título fala de afirmação e de resistência, mas a força aqui não vem da agressividade. Vem da tensão, da postura, da maneira como a canção avança com gravidade e convicção. Depois de Londres, com a sua diversidade nervosa e cosmopolita, e depois da introspeção suburbana de Crowley, chegamos aqui a uma música que parece erguer-se das ruínas com elegância e intensidade. É um fecho à altura desta longa paragem no Reino Unido. E regressamos agora mais perto de casa, aterramos em Portugal, onde também se ensaiavam novas linguagens, novas atitudes e uma nova relação com a canção urbana. No início dos anos 80, a música portuguesa vivia um momento de mudança, havia vontade de acompanhar o presente, de dialogar com a pop internacional, com a new wave, com a energia das cidades, mas sem deixar de falar a partir de um contexto muito próprio, ainda marcado pela recente transformação social e cultural do país. E neste terreno encontramos os Táxi. Formados no Porto, os Táxi trouxeram à música portuguesa uma linguagem mais direta, mais moderna e mais cosmopolita. Em 81 editaram o álbum Cairo, continuação de um percurso que os colocou entre os nomes fundamentais da chamada modernização do pop rock português. Havia ali ecos claros da new wave e do rock europeu do momento, filtrados por uma identidade muito própria. Fechamos assim a viagem com Chiclete. É uma canção viva, irónica, ritmada, com aquele tipo de refrão e de energia que cola de imediato. Há nela um retrato urbano muito específico e uma leveza inquieta.

0: E assim termina esta viagem por 1981, um ano em que a música parecia procurar novas formas de habitar o mundo, ora mais teatral e provocadora, como em Ney Mato Grosso, ora mais urbana, política e inquieta, como na longa travessia que fizemos pelo Reino Unido, ora mais próxima, mais imediata e mais nossa, como no regresso a Portugal com os Táxi. Para a semana, abrimos mais uma página desta história sem fim, sempre à procura de canções que ficaram, discos que marcaram o seu tempo e sons que continuam a dizer-nos qualquer coisa hoje. Até lá, fiquem bem desse lado. Eu sou a Maria e este foi mais um Perdida na Música.
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Música nova do projeto This is Lorelei, no início de mais uma hora, terceira parte da emissão 1116, quarta-feira 30 de setembro. Uma vez mais, bem-vindos, boa tarde. Abrimos com a aposta radar para este The Kid with the Crown. Daqui a pouco temos a música para ouvir em repeat e nesta hora, como é habitual, a Discopátria, esta semana dedicada ao novo disco de Benjamin, Crónicas do Monte Zeus. Seguimos com um clássico radar, o som, as guitarras dos texanos Spoon, com esta Wild Viagem até Lucifer on the Sofa, para ouvir aqui nos 97.8. Boa tarde.

0: Só Nacional de Minton de Brook Trout, o projeto de Francisca Cortesão no trabalho Stretch, com este Please Make Room For Me Please, lá atrás e abrir hora a música do projeto This Is Lorelei, The Kid With The Crown, nova aposta aqui da casa, também o som dos Spoon com o Wild e o regresso dos Hills em Cap in Hand do novo trabalho Cookie Happened. 18 minutos depois das duas, vamos ao Em Repeat para ouvir a escolha de Andrea.
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produção nacional a marcar os últimos minutos aqui na antena dos 97.8 e em radar Lisboa.fm. Esta pertence a Wolf Manhattan, alter ego de João Vieira. Feelings on Ice, do último disco de originais, Real Life is Overrated. 26 minutos depois das duas, daqui a pouco mais um capítulo da Discopátria, esta semana dedicado ao novo disco de Benjamin, Crónicas do Monte Zeus. Novidade, o regresso dos Echo and the Bunnymen. Novo trabalho, novo álbum, Apples for Isaac, para ouvir este Asimov, e logo a seguir temos o pós-punk, um clássico dos The Sound, para recordar o Winning. 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

0: A música dos Ella Jaguar, com a participação de Cabreta neste Time 60. O tema faz parte do primeiro longa duração dos Ella Jaguar. Lá atrás, Dandy Warhols, um clássico, recordamos Godless, também a música nova dos African Wigs, de Greg Dulli, a passar por aqui com o tema Jungle Roo, do mais recente Soft Control, e ainda a novidade, o regresso também dos Echo and the Bunnymen com Asimov. Estamos a 13 minutos, hora certa, vamos à Discopátria esta semana, sintonizada no novo disco de Benjamin, chama-se Crónicas do Monte Zeus, para ouvir então mais duas propostas.
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1: A música nova de Benjamin em destaque esta semana no posto de escuta nacional dos 97.8, Discopátria sintonizada no trabalho, Crónicas do Monte Zeus. Ouvimos mais duas propostas, lá atrás A Lei do Mais Forte e Medo de Perder. A Discopátria regressa às 19h15. Estamos praticamente a 7 minutos da hora certa e fechamos com mais música de 2026. O regresso dos MH3 com um grande disco, chama-se I Wrote You a Letter, e do qual vamos ouvir este Blister Sunrise. Depois, também de 2026, God Street Park, com um toque de soul em Flowers, para ouvir até ao sinal do horário das 3. Voltamos depois das 15 com mais música e também Roleta Russa.

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aposta recente aqui da casa para o som dos The Drums com este It Didn't Matter no início de mais uma hora, quarta e última parte da emissão 11-16, quarta-feira 30 de setembro, som radar nos 97.8 Lisboa e em radarlisboa.fm. Sejam bem-vindos uma vez mais. Daqui a pouco temos mais um capítulo da nossa roleta russa, esta semana com a participação dos The Black Wizard, que editaram recentemente um grande disco, Force Majeure and the Acts of God, que já passou pela Discopátria. Clássico para ouvir nos próximos minutos, regresso a Neon Bible, segundo álbum dos Arcade Fire, para recordar este Keep the Car Running. Sou Radar, boa tarde, boa quarta-feira.

produção nacional a cargo do projeto Paraguai com este Please Say It's Over a ilustrar os últimos minutos por aqui na antena de radar. Abrir hora, a nova aposta da casa para o regresso dos The Drums com It Didn't Matter, passagem ainda pelo segundo álbum dos Arcade Fire, regresso a Neon Bible para recordar Keep the Car Running e também o som dos nova-iorquinos Interpol que editaram este ano o trabalho These Mirror Ways the Tone. Já passou pelo nosso observatório, por aqui ouvemos Iron City. Estamos com 15 minutos depois das 3 e seguimos com esta belíssima versão dos Turnstile para um original de Panda Bear, Magic Man, para ouvir nos próximos minutos.

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1: Mais uma viagem no tempo até à década de 90 para recordar um grande disco com a assinatura dos norte-americanos Battle Surfers. Falamos de Electric Ladyland, do qual ouvimos este TV Star. Lá atrás, música mais recente dos Temples, que regressaram este ano com um belíssimo disco, Bliss, ouvimos Blue Flame. Mais música nova, Tenfe com este The Fool, depois uma recordação para o som dos belgas Deus, em causa Little Arithmetics, para ouvir aqui na Radar.

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0: A música nova dos portugueses Monoclones, o rock visceral neste Like I Do. O tema faz parte do primeiro longa duração dos Monoclones, intitulado Damn the Day, Seize the Night. Ainda ontem o Bruno passou pela emissora nacional, esteve à conversa com o Pedro Moreira Dias, entrevista que podem ouvir em podcast, nos podcasts da Radar, em radarlisboa.fm. A propósito precisamente do lançamento deste álbum, disco de estreia dos Monoclones, lá atrás Bill Callahan, So Long Marianne, original do eterno Leonard Cohen, versão de Bill Callahan, também a música dos belgas Deus e ainda a novidade Ten Fé com The Fool. Estamos a 16 minutos da hora certa e vamos até à Roleta Russa esta semana com a participação dos Black Wizards.
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3: Ok, que é Odas Doce. É uma música divertida que calha sempre muito bem no karaoke.

A música ideal para uma sessão de karaoke, segundo os The Black Wizards, este OKKO das Doce. A roleta está de regresso à antena da Radar às 19h45. Fechamos esta sessão com três propostas. Em fundo, a música de Carrie Anson, este Ghost Ship. Depois temos uma viagem no tempo até à década de 90 para recordar o segundo disco dos Pavement, Crooked Rain, Crooked Rain. Fica aí o clássico Range Life e a música nova dos Cassete Pirata, um grande tema. Mais uma aposta aqui da casa para o avanço. Tanta vida para viver, é o avanço para um novo trabalho dos Cassete Pirata. Para ouvir até ao sinal horário das 4. A partir das 4, a emissão prossegue com o Pedro Moreira Dias, primeira meia hora, sempre dedicada à música portuguesa na emissora nacional. Boa tarde, até amanhã, divirtam-se.

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Roven a apresentar Loucos, o novo single do projeto Assalto de Rui Santos. Foi precisamente composta, interpretada e gravada e misturada e masterizada pelo próprio, e depois a canção acaba por assumir aqui uma abordagem direta ao amor e à relação entre duas pessoas, dando também continuidade a esse percurso autoral construído a partir de experiências e emoções pessoais. Loucos é então, nas palavras do próprio Roven, uma simples canção de amor. Seguimos também com os Mau Uivo, depois de terem apresentado por aqui na emissora nacional Casa Branca. Agora o projeto em nome próprio do músico e contrabaixista Miguel Menezes regressa com o tema Do Berço. É o segundo single do avanço para o seu EP de estreia Berçário, e esta nova canção aprofunda o universo sonoro e propõe também uma reflexão sobre territórios da memória, as sombras do distanciamento e os silêncios que habitam as relações, as primeiras, claro.

Depois passam por aqui também uns Love Dust. Malta aqui dita através do Karim Deluxe Records. Ouvimos Mean Machine e um pouco mais atrás também o mais recente single Life Goes On. Duas para os Love Dust, a banda de Tiago Queiroz, que conhecemos também dos Evil Towns e de Capitão Fantasma. Ainda no baixo temos Pedro Chau, dos Parkinsons, e agora nos The Twist Connection. E também ainda com João Delicado, de Carinho Muerto, e ainda Samuel Najati, dos So Dead. São os Love Dust, ouvimos duas das suas canções, Mean Machine, e antes também Life Goes On. Agora a banda da Madeira, mas a residir já em Lisboa, os Varma. Vamos até Almadan para ouvir na emissora nacional de hoje, 4h17.

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Para conhecerem na emissora nacional Dona Aranha, aqui com Acordo à Hora, Som Nacional, durante meia hora, das 4 às 4 e meia, de segunda à sexta-feira, nos 97.8. Nesta quarta-feira, 30 de setembro, último dia de setembro, ficamos ainda com Gonçalo Gonçalves Alves, ele que se apresenta como músico nativo de Guimarães e começa a apresentar-se também a solo, depois de ter passado por vários projetos, aqui com algumas reminiscências de rock, blues, jazz. Este primeiro avanço é insistência por aqui, chama-se Cá Para Mim. Depois outra insistência também nossa, This Penguin Can Fly, com Bravado, também para ouvirmos na reta final desta emissora nacional de quarta-feira.

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Interpol com The Irish Maneuver. 4:36, daqui a pouco temos novidades dos Fontaines DC, novo single para rodarmos no início da próxima hora, para aquilo que será o novo trabalho Dopamine Chamber. Enquanto isso não acontece, vamos ao primeiro que conhecemos. Chama-se Marianne, o próximo chama-se Tang. Para ouvir no início da hora das 5 aqui na Radar, nos 97.8 e em radarlisboa.fm. Ainda durante esta hora temos Paulo Radar com os Placebo ao vivo.

Undercover of the Night, exatamente os Rolling Stones, agora também aposta cá da casa, são Brigitte Calls Me Baby Jordi, é o novo single depois de terem editado em março passado o seu segundo disco Irreversible.

Esta semana no Paulo Radar estamos a recuperar este registro ao vivo dos Placebo, Collapse into Never, editado em 2023, 2024 na verdade, com os concertos de 2023, assim é que está certo. Os Placebo que estiveram em Portugal nos dois dias passados, ontem em Lisboa, no Sagres Campo Pequeno, antes de ontem na Super Boca Arena no Porto, para a celebração dos 30 anos de carreira e também do seu disco enigmático de 96 e que os lançou e catapultou para serem reconhecidos como uma das bandas de rock e de indie rock britânicos mais reconhecidos do mundo e com um manancial e um exponencial também de qualidade artística que é sempre traduzido em concerto, tal como aconteceu, por exemplo, ontem no Sagres Campo Pequeno, apesar do efeito sauna. Um belíssimo concerto onde Brian Molko continua a ter aquela voz que tinha em 1996, parecendo quase impossível que tal acontecesse, e com as canções de 96, com uma nova roupagem também, bendito seja, é transportar-nos para 96 com um toque de modernidade de 2026. Concerto que vai ficar, é claro, na retina de todos, especialmente dos fãs. Faltam 4 minutos para as 5 da tarde, Westside Cowboy com Dobro. Para ouvir até às 5 e no início da próxima hora, o novo single dos Fontaines D.C.

Os Elbow com Baloo. Um dos temas para Audio Vertigo, trabalho editado pelos britânicos em 2024. E tal como prometido, são 5 e 4, é tempo de conhecermos o novo single segundo para os Fontaines DC e o novo trabalho Dopamine Chamber. Trabalho que será apresentado em concerto radar dia 26 de outubro na Mel Arena. 5 dias antes, dia 21 de outubro, é editado esse mesmo disco. Vamos então ouvir este novo tema, chama-se Tongue. São os Fontaines DC no novo trabalho Dopamine Chamber.

O novo single dos Fontaines, DC Tongue, aqui com o segundo single de Dopamine Chamber. Chega dia 21 de outubro, concerto radar dia 26 de outubro, imperdível na Mel Arena para a apresentação deste novo disco. Já será para aí o quinto disco dos Fontaines DC. 5 e 8 minutos depois dos Fontaines DC com este Tongue, seguimos com The Goa Express e as Death Valley Girls a caminho do Atacama Blues com André Gonçalves.

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1: No Atacama Blues desta semana vamos ao encontro do soul blues do norte-americano Billy Price. Estamos perante um veterano dos blues, editou em meados de abril Random Madness, no qual é acompanhado por um ensemble de luxo: Ian Harters e Steve DeLash na guitarra, Jim Britton nos teclados, Dave Dodd na bateria, Joe Herndon e Sam Jones no trompete e saxofone respectivamente, Reggie Watkins no trombone, Tom Valentine no baixo e Lenny Castro na percussão. Um elenco de veteranos num disco que reflete diversidade, ecletismo e qualidade através de 11 temas, onde identificamos não só o soul blues, mas também uma pluralidade de sons que vão do jazz latino, funk, rhythm and blues a reminiscências de Dixieland. Música com groove neste episódio, cortesia de Billy Price, tudo para ouvir I Got That Dog In Me.

Atacama Blues com André Gonçalves, com Billy Price neste I Got That Dog and Me, um dos temas para Random Madness. Atacama Blues com André Gonçalves, sempre às quartas-feiras, todos os episódios disponíveis em podcast em radarlisboa.fm. E o André Gonçalves regressa também logo no início da noite, a partir das 8 da noite, com o seu 27 graus, também para ouvir em formato repetição. Seguimos com Fleetwood Mac neste Big Love, 5:21, depois Ray Baltazar, a caminho do Em Repeat de hoje.

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0: Os Baltazar, banda belga, com o disco Sound de 2021, com o tema Losers. Antes, Ryan, Close Your Mouth. Nesta hora também já damos conta do novo single, segundo para os Fontaines DC, Tongue, com o videoclipe já a rolar pela internet, realizado por John Angus Stewart, filmado em Nova York. Segundo single para Dopamine Chamber, o disco que é editado dia 16 de outubro pela XL Recordings, e depois dia 21, 5 dias depois, concerto Radar na Mel Arena para a apresentação do novo disco dos Fontaines DC. 5h32, agora é tempo de ouvirmos música em repeat.
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2: Olá, sou a Andreia e a música que eu ouço em repeat é A Fragile Thing

0: Disco seminal para os Wolf Parade, At Mount Zoomer, de 2008, com este Language City. 10 anos depois sairia o disco que ouvimos anteriormente, dos Editors, Violence, de 2018. Aí recuperamos o tema Editors, com os Editors com o tema Magazine, para esse disco Violence de 2018. Pouco mais atrás ainda tivemos em repeat, hoje foi a escolha da Andrea, Fragile Thing, dos Cure, como música para ouvirmos em formato repeat ao longo de todo o dia, desta quarta-feira, 30 de setembro. Já sabem, podem também enviar as vossas sugestões para o 93-911-64, basta enviarem-nos uma mensagem de áudio através desse número de WhatsApp, dizerem quem são e que música não vos sai da cabeça. Seguimos com Logic 100, com Christina da Queens, na colaboração para The Only One, depois também clássico radarico dos Air.
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clássico radar é Cruzeiro com Playground Love. Antes também tivemos Logic 100 com Christine and the Queens em The Only One. Agora Encanto de Amy Curl para Pastoral 2.0. Também os Deus com Jigsaw You. Até às 6.

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Os Block Party a começar esta hora das 6 com Lagoon Bloom, um dos temas para Anatomy of a Brief Romance, trabalho que foi editado no passado dia 11 de setembro, sétimo disco para os Block Party, com a produção de Trevor Horn. Agora seguimos com MAT3, o alter ego de Anthony Gonzalez, com este Amnesia, Micro Audio Wives com Liquid Luck e também Dust com Sober, para ouvir até ao Observatório Radar com o novo disco de Beck. E mais duas canções desse registro.

O disco, no fundo, fecha a trilogia The Sea of Change e Morning Phase. É o destaque desta semana no nosso Observatório Radar, o novo trabalho de Beck, Ride Lonesome. Contou mais uma vez com a própria produção daqueles que o acompanhou nos discos anteriores, dessa trilogia, obviamente, Sea of Change e Morning Phase. Nigel Godrich na produção e também na mistura. Também contou com o seu próprio pai, David Campbell, naquilo que são as orquestrações deste mesmo registro e também com o coro de vozes dos mesmos discos. Ouvimos Beyond the Light e continuamos neste registro amoroso e melancólico de Beck neste disco desta semana do Observatório Radar com Disappearing Acts.

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Jungle com Someday Somewhere, um dos temas para Sunshine, o disco que será apresentado ao vivo em concerto radar dia 24 de outubro na Mel Arena. 6:30 ainda nesta hora temos o Evangelho, conduzido esta semana pelo criador nacional Luís Carvalho. Para já, Mayor Hawthorne em The Hills.

X-Ray, o trabalho de Helena Tonra, que conhecemos, é claro, também dos Daughter. É o primeiro avanço para o novo disco, chama-se Save Us, e chega dia 30 de outubro. Este Radio Station é o primeiro avanço. Seguimos com Depeche Mode, Policy of Truth, também os Velvet Underground e os Pearl Jam, para ouvir até ao nosso Evangelho, 6:36. Bom final de tarde com a Radar.

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Os Velvet Underground com Sweet Jane, a 14 minutos das 7, os Pearl Jam, recordação para In Hiding, recuperação para o disco Yield. Depois vamos até ao Evangelho com Luís Carvalho, criador de moda, a sugerir-nos hoje uma série.

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1: Tem a palavra Luís Carvalho, criador nacional.
2: Olá, eu sou Luís Carvalho e esta é a minha sugestão de série. Neste caso vou-vos dar duas sugestões. A primeira é Hacks, da HBO, que tem 5 temporadas, já terminou, e é uma série de comédia e que tem o meu tipo de humor preferido, um humor negro e muito inteligente. A segunda série está agora a estrear a 4ª temporada também na HBO e é A Gilded Age. Super recomendo e estou muito ansioso com a sua estreia agora em novembro.

Warehouse com Simple Pleasures é um dos temas para o novo disco Donkey. Vai ser apresentado em concertos Radar dia 22 de Abril, no Lisboa ao Vivo, no dia seguinte no Art Club, dia 23 de Abril, pois claro, não é? Pouco mais atrás tivemos o Evangelho, esta semana com Luís Carvalho, o criador de moda nacional, aqui a sugerir-nos também uma série, e não esquecer que ele também apresenta a sua próxima coleção na próxima sexta-feira, dia 9 de outubro, desta sexta-feira a 8 dias, às 10 da noite, apresenta a coleção Wildflower no Museu do Tesouro Real, no Palácio de Ajuda, e também com destaque para a Semana da Moda Lisboa, que arranca na próxima semana a partir de meio da semana, com destaque, é claro, para os grandes criadores da moda nacional. Seguimos com First Breath After Coma com Salvador Sobral em Now That You Have Come In, tema que vamos ouvir até às 7 em ponto. 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

Os Cassete Pirata com o Sou Gente Outra Vez é o segundo single para A Sombra, disco que sai dia 30 de outubro, também celebração dos 10 anos de carreira dos Cassete Pirata, celebrados com esse mesmo disco já no final deste ano de 2026. Seguimos com os Foo Fighters neste início de hora, 7:05 com Window. É um dos temas para Your Favorite Toy. Depois Imarã e também Bombazina, caminho da Disco Pátria, esta semana com Crónicas do Monte Zeus, o novo disco de Benjamin.

Os Imaran, com este Tell Out, eles que vêm apresentar o seu novo trabalho Essan na Casa da Música no Porto, dia 19 de outubro, e no Lisboa ao vivo, no dia seguinte, 20 de outubro. Quinteto Argelino, que trazem os seus Desert Blues do Tuareg para Portugal, nomeadamente para o Porto e para Lisboa, em concertos radar, dia 19 de outubro e dia 20 de outubro, respectivamente. Bombazino com Cartago, 7 e 12, até à Disco Pátria, com o novo disco Crónicas do Monte Zeus, de Benjamin.

Viver, viver e amar, tema de Benjamin para o novo disco Crónicas do Monte Zeus, produzido por João Correia e pelo próprio Benjamin. Gravado e mostrado por ambos no Submarino, com algumas gravações adicionais feitas em Alvito e com masterização de Nelson Carvalho, a contar com várias colaborações, Nuno Lucas e Manuel Pinheiro, claro, no baixo e nas percussões, respectivamente, também com as vozes de António Vasconcelos Dias, a Raquel Pimpão, Rita Cortesão, Inês Sousa, Joana Campelo, Margarida Campelo, Tipo e Francisca Cortesão nos coros, e ainda, no tema que vamos ouvir a seguir, José Soares no saxofone de Recursos Humanos. Foi o tema que também deu a conhecer este Crónicas do Monte Zeus de Benjamin, destaque desta semana na Disco Pátria.

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Smashing Pumpkins com Disarm. 7h28, vamos ao novo disco dos Dive, de Jekyll Smith. Chama-se Zerp. E este Kid é uma das canções que por lá encontramos. Depois também vamos ao novo disco de Queens of the Stone Age, Perfect, com Insignificant Other.

Queens of the Stone Age com Insignificant Other. Um dos temas de Perfect tem lançamento agendado para dia 30 de outubro pela Matador Records, com produção do próprio Josh Homme e também de Michael Schumann. Novo disco dos Queens of the Stone Age, 7:38. Daqui a pouco temos roleta russa com mais uma resposta por parte dos Black Wizards. Para já os White Stripes, The Hardest Button to Button. Baleia Piloto com o Irmão do Meio e também Led Zeppelin com Dire Maker. Para ouvir até à roleta.

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1: The Black Wizards.
2: Ok, que é Odas Doce. É uma música divertida que calha sempre muito bem no karaoke.

Música perfeita para cantar num karaoke com os amigos, os Black Wizards, a responderem prontamente. Ok, K.O. das Doce. Os Black Wizards, que editaram recentemente Force Majeure and the Act of God. É com eles que ficamos até a hora certa com este Lose. Eu regresso amanhã a partir das 8, a partir das 4 da tarde. Assim é que está certo. Depois das 8, há a repetição do 27 Graus com o André Gonçalves. Tchau, tchau, um abraço, até amanhã.

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Boa noite, sejam bem-vindos ao novo episódio do 27 Graus, programa semanal na antena da Radar 97.8 Lisboa e em radarlisboa.fm. Vai para o ar domingo às 23, repete quarta-feira a partir das 8 da noite. Todos os episódios disponíveis no site da Radar e nas respectivas plataformas de podcasts. Esta semana vamos climatizar o programa com uma lista musical outonal. Oficialmente o verão já lá vai, ainda que as temperaturas e os dias soalhados teimem em continuar. Efetivamente vamos entrar naquela antecâmara que assinala a transição para um inverno. Dias mais curtos, árvores com aquela tonalidade alaranjada e bucólica, segundo o poeta John Keats, na sua Ode ao Outono, The Season of Mellow Fruitfulness, um novo ciclo de transformação e metamorfose da própria natureza. Para tudo isto também há uma espécie de ementa musical, e é precisamente isso que vamos fazer neste episódio, com cambiantes melancólicas em tons laranja, com aquela luz solar a dar-nos o conforto das tardes outonais que nos empurram para os livros e para a música. Abrimos ao som da música do genial Van Morrison, que conjuga como ninguém a poesia da sua escrita com uma sonoridade que por vezes parece ter o ritmo e a cor de um dia outonal. Tocou o contemplativo Stretching Out, do penúltimo disco de originais, editado em 2025, maravilhoso Remembering Now. Por agora vamos viajar até ao outono de 1968 para evocar o quinto e último álbum da dupla Simon & Garfunkel, o clássico Bridge Over Troubled Water. Saiu em janeiro de 1970, mas foi gravado durante o outono. Em causa, o bucólico The

últimos sons no 27 graus, episódio climatizado com alguma música outonal. Estamos a discorrer através de uma lista, algures entre folk, country rock e indie rock, com algumas músicas que evocam a estação através da palavra outono e outras que, embora não tenham essa menção literal, acabam por refletir de alguma maneira o ambiente e tonalidade outonais. Nos últimos minutos ouvimos a psicadelia dos britânicos Zombies, no incrível Odyssey and Oracle, segundo álbum editado em 1968, um disco que foi considerado por alguma crítica uma espécie de Pet Sounds dos Zombies, numa mistura entre rock e white soul. Ouvimos o intemporal Time of the Season. Lá atrás, a música de outro grande artesão da pop, lounge, folk e country. Falamos do genial Lee Hazlewood. Recorremos ao maravilhoso The Very Special World of Lee Hazlewood, tudo para recordar My Autumn's Done Come. Vamos em frente com outro clássico, a música peculiar e única dos Kinks, do não menos importante Face to Face, editado em 1966, à boleia de Sunny Afternoon.

27 graus num episódio climatizado com a música de que, de alguma maneira, pode evocar o outono. Uma lista inspirada nos sons que, na nossa opinião, têm características outonais. Música mais melancólica entre o indie pop, a folk e o country rock, com letras ou títulos alusivos à época. Um período marcado pelos dias mais curtos, pelas paisagens decoradas com os tons alaranjados das folhas que começam a revestir os passeios, plátanos, ciprestes, carvalhos, ameixeiras de jardim, lumeiros, árvores que mudam de tonalidade e assinalam a mudança de estação no adeus elegante ao verão. Nos últimos minutos ouvimos os Big Star em Watch Sunrise, do álbum de estreia Number One, editado em 1972. Lá atrás, a poesia folk do eterno Nick Drake, através do maravilhoso e apropriado Five Leaves Left, álbum de estreia, lançado em 1969. Passagem obrigatória pela folk outonal dos Fairport Convention, em Who Knows Where the Time Goes. Por agora, mais um clássico. Vamos em frente ao som do country rock do mestre Neil Young, tudo para evocar o quinto álbum On the Beach, de 1974. Ouvir See the Sky About to Rain.

Estamos a entrar na reta final deste episódio, capítulo subordinado à música outonal. Alguns temas que fazem alusão direta à estação em causa, outros que pelas suas características de música mais melancólica e bucólica acabam por servir de banda sonora perfeita esta fase do ano, pautada por dias mais curtos, cores com matizes entre o castanho, o amarelo e os tons laranja das folhas das árvores. Nesta última sequência ouvimos a música dos nove-iorquinos E Olá Tengo, instituição do indie rock norte-americano, detentores de uma discografia magnífica, da qual destacamos o maravilhoso I Can Hear the Heartbeat Again as One, editado em 1997, ouvimos o apropriado Autumn Sweater. Lá atrás recordamos a música da cantautora britânica, a poesia folk de Beth Arton em Last Leaves of Autumn. A colocar o ponto final, mais duas propostas dentro do mesmo género. Primeiro, a música intimista de Iron and Wine em Autumn Town Leaves, do EP With Garden, e a fechar o som dos Broken Bells com o pertinente October. Boa noite.

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1: No Atacama Blues desta semana vamos ao encontro do soul blues do norte-americano Billy Price. Estamos perante um veterano dos blues, editou em meados de abril Random Madness, no qual é acompanhado por um ensemble de luxo: Ian Harters e Steve DeLash na guitarra, Jim Britton nos teclados, Dave Dodd na bateria, Joe Herndon e Sam Jones no trompete e saxofone respectivamente, Reggie Watkins no trombone, Tom Valentine no baixo e Lenny Castro na percussão. Um elenco de veteranos num disco que reflete diversidade, ecletismo e qualidade através de 11 temas, onde identificamos não só o soul blues, mas também uma pluralidade de sons que vão do jazz latino, funk, rhythm and blues a reminiscências de Dixieland. Música com groove neste episódio, cortesia de Billy Price, tudo para ouvir I Got That Dog In Me.

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